Ícaro e Gilmar, Luan Pereira com Diferentona. VH e Alexandre, Intimidade a Dois, teve a participação de Murilo Rufi, Gaivota, Jorge Matheus e Matheus e Cauã, para encerrar o nosso Festival Sertanejo deste final de semana. Que maravilha, hein, gente? Quero agradecer a sua audiência, a sua companhia e convidar você no próximo final de semana a estar aqui comigo, aproveitando o nosso final de semana juntos com o Festival Sertanejo, tá bom? Combinado? Um beijo da Tati Invade no seu coração. Tchau, gente!

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1: Você não imagina o quanto é bom começar mais um final de semana tendo a sua companhia, sabendo que você tá aí juntinho comigo, onde quer que esteja, tá na sua casa, no seu carro, no seu trabalho, trafegando pelas rodovias da região, onde quer que você esteja, bem-vindo! Vamos juntos começando mais um Sabadaço por aqui e hoje, 16 de maio, eu te convido a fazer parte aqui da nossa programação, aumentando o som, viu? E curtindo sem moderação essa programação preparada com todo carinho. Na primeira de hoje tem Felipe Araújo, Estranho de Novo.
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0: só começando naquele clima de final de semana como tem que ser. Quem sente saudade sou eu, Maiara e Maraíza. Simone Mendes, Me Ama ou Me Larga. Ian, Fica com Deus, com participação do Sorriso. E Zé Neto Cristiano, Barulho do Foguete, pra gente abrir as primeiras de hoje. Faço uma pausa, daqui a pouquinho já volto, já trazendo mais música e falando da dupla Marcos e Belucci.
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1: Confira agora a hora certa.
0: 9:22.
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0: Voltamos, esse é o nosso sabadaço e vamos falar de Marcos e Belucci, que lançaram em abril do ano passado o EP Energia. 5 novas faixas que aquecem o nosso coração. E uma delas é Sonho de Todo Casal, que fala da sorte de encontrar a pessoa certa. Quem tem, sabe do que eu tô falando, né?
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Felipe Rodrigo gosta de rua, pega suas coisas e vaza. Eli Justi, malabarismo. Léo Rafael com chicletão do boiadeiro. E Zé Vaqueiro com chão de avião. Que pancada de mulher pra gente fechar mais uma sequência. Sabadaço volta já, logo.

0: Confira agora a hora certa.
1: 9h35.
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2: Voltamos, Sabadão já tá de volta por aqui, agora com Fernando em Sorocaba e Murilo Huff, já vai sabendo.
3: Você tem o tempo que quiser.

Cleiton e Romário, Zé Neto Cristiano, Não Namora, Melinho, Ouvi Dizer, música de 2018 e The Weeknd, pra gente curtir aqui na programação. Rapidinho o intervalo e daqui a pouquinho já volto falando de Hugo e Guilherme.

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1: Confira agora a hora certa.
2: 9:48.
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4: E aí, tá gostando da programação? Eu tô adorando e cantando muito daqui, viu? Hugo e Guilherme estão chegando agora com o sucesso Mentirosa, que foi lançada com o Safadão. E essa faixa faz parte do DVD Fuleiragem, que trouxe várias participações especiais. Aumenta o som que essa música é demais, hein?
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0: Eita, tá bonito assim lá longe. Zezé de Camargo e Luciano.
1: Guilherme Santiago, pra não lembrar de mim, com Zezé e Luciano, Tiaguinho tão feliz e Bruno Barreto, perigosa e linda. Pra gente fechar mais uma sequência aqui no Sabadaço, que volta já já.

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1: Confira agora a hora certa.
2: 10:02.
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4: Onde quer que você esteja, bora continuar com o nosso sabadaço. Agora com Israel e Rodolfo. Pele, osso e saudade.

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Esse é o som do Gustavo Mioto com Pedido de Socorro. Passou por aqui Lauana Prado e Zeneto Cristiano, Sombra Desconhecida e Vitor Clay com Jorge Mateus. Porta Retrato, que sequência, hein? E daqui a pouquinho volto falando de Paula Fernandes. Não sai daí, não. 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

0: 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Confira agora a hora certa.
1: 10h16.
2: Já estamos de volta. Esse é o nosso Sabadaço, falando de Paula Fernandes, que iniciou uma nova fase da carreira com o lançamento do EP Simplesmente Eu. Segundo ela, é um retrato do seu desejo de equilibrar a vida pessoal e profissional. O destaque do EP é o single Amar de Novo, que a gente curte agora aqui na Melhor.
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0: Leonardo com Sucesso Amanhã, Grupo Menos é Mais e Simone Mendes, Pedro Pecado e Blackpink com Gol. E daqui a pouquinho, Gol. Daqui a pouquinho eu volto, já trazendo mais música pra gente continuar por aqui.
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2: Confira agora a hora certa.
3: 10:30.
0: Estamos de volta, esse é o nosso Sabadão e agora tem João Bosco, Vinícius e Gustavo Lima, Medida Protetiva.

0: Esse é o som do Zé Felipe e da Ana Castela, Sua Boca Mente, Laguna, A Cidade e Daniel, lá em 2019, com Casava de Novo, fechando a penúltima sequência aqui do Sabadaço, que volta já já trazendo as últimas de hoje.
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1: 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Confira agora a hora certa. Ativa.
4: 10h44.
0: Sabadão. Estamos de volta já trazendo a última sequência com Diego e Arnaldo e Zenete Cristiano.
5: Rio Preto! Já Diego, Arnaldo e Zenete Cristiano junto e misturado, hein?

E ao som do Michel Teló Exagerado, a gente vai fechando, finalizando por aqui mais uma edição do nosso Sabadaço. Obrigado, gente, pelo carinho, pela audiência, pela companhia. Obrigado por estar comigo em mais um final de semana. Eu tô indo, prometendo voltar no próximo sábado, se Deus quiser, junto com você, o melhor ouvinte. Ó, aproveita bastante seu final de semana, sempre curtindo a melhor rádio, hein? Beijo no coração e até a próxima.

Muito bem, sejam todos muito bem-vindos. Está começando por aqui o Conexão Total. A partir de agora você será conectado às melhores músicas, à melhor vibe do seu início de finalzaço de semana. Tá afim de curtir? Aproveita e manda sua mensagem, tá? pedidomusical.com.br, por onde você interage. Manda o seu alô, o seu abraço, pede o seu som ou também através do Instagram de Gil Godoy. Pode mandar mensagem por lá, sim, eu respondo todo mundo, tá? Não deixo de responder ninguém e, claro, você também não. Então manda ver aí, pedidomusical.com.br ou também pelo Instagram de Gil Godoy. A bagunça vai começar a partir de agora. O suco da confusão já tá mais do que preparado. Meio litro, tá bom? É um copinho duplo? Então simbora! Pra começar o Conexão Total, tem sucesso. Aumenta o volume, estamos no ar.

0: E assim chegamos ao final do primeiro bloco do Conexão Total. Sim, o seu finalzinho de semana mais feliz, mais animado, com música boa, que é isso que a gente tá afim, né? Daqui a pouquinho eu tô de volta com muito mais som, tá? Não deixe de participar e interagir. Segura aí que eu volto já.
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2: 11 e 13.

bem, já estamos de volta com Conexão Total. Agora aquele momento que a gente ama, momento cheirinho de pipoca no ar, momento cineminha, quem não gosta? Bom, eu vou começar com anime, tá? Pra galera aí que curte uma animação, aventura, fantasia, um passo à frente. That Time I Go Reincarnated as Smile Slime, o filme A Lágrimas do Mar Azul Celeste, acompanhando Rimuru e seus amigos, eles são convidados pela Imperatriz Celestial Eumésia para visitarem uma ilha resort privada para conseguirem relaxar. Parece ser bem bacana, sabe? Parece ser um anime bem levinho, bem bacana. O elenco traz aí Okazaki Miho, Isako Kanemoto e Tomoaki Maeno. Quero ver você falar em nome da galera aí rapidinho, sem pestanejar, viu? Então, pra você que gosta de uma leveza, gosta de anime bacana, divertido, tá aí uma boa dica pra você, viu? Lágrimas do Mar Azul Celeste. Bom, e na sequência, eu trago pra você aqui o Riso e a Faca. É uma aventura pra você. O engenheiro ambiental português embarca num projeto rodoviário numa cidade da África Ocidental. Nessa viagem até o local, ele constrói um laço íntimo mais frágil com dois moradores. Gostou? Se interessou? Então bora curtir no cinema mais perto de você. Pra fechar, você que gosta de um bom terror, agora vai segurar na poltrona, meu amigo. Hokun, o pesadelo da bruxa. Um escritor solitário vive o luto da perda dos pais e se hospeda num hotel isolado na Irlanda para cumprir o último desejo deles. A despedida silenciosa logo transforma-se em um pesadelo quando o autor é atormentado por visões perturbadoras e traumas do passado, instigados por uma antiga bruxa que ronda a pousada. Deus me livre e guarde, detesto filme desse tipo. Se você gosta, pra você é um prato cheio de filmes de terror. Então aproveita. Ronda a pousada. Deus me livre e guarde, detesto filme desse tipo. Se você gosta, pra você é um prato cheio de filmes.

Encerrando assim mais um super bloco. Quero ver quem tá feliz, hein? Quero ver quem tá feliz, quem tá alegre, quem já conseguiu colocar um sorrisinho nesse rosto depois de tomar aquela cevada gelada, depois de tomar aquele guaraná ou não. Pra você que já tá aí, né? Combinando com a galera, resenha de logo mais. É início de finalzaço de semana. Começando.

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1: 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Confira agora a hora certa.
2: 11:30.
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5: A nobreza do amor. Agora tem momento spoiler, momento Maria Fifi, momento cafezinho, momento que você senta no sofá pra assistir sua novela predileta. Só que o Conexão Total traz pra você aqui um bom spoiler do que vai rolar em A Nobreza do Amor. Mirinho interrompe o suposto assalto a José e se passa por seu salvador. Zendal repreende Kênia e aprisiona Dume. Oh, meu Deus, coitadinho. Há quem suspeita de que algo possa ter acontecido a Dume e decide ir até o palácio. Alica, Lúcia, cuida de Mirinho, que teve o ombro deslocado durante o suposto salvamento de José. Virgínia resgata Mirinho da casa de Alica. Fortunato questiona Mirinho sobre o assalto a José. Viriato flagra Carrapato furtando a mercearia. Pegou no flagra, viu? A quem alerta Omar e Ladisa sobre a prisão de Dume. Kênia se depara ao entender que Dume será executado. Zendal surpreende a todos e perdoa Dume. É, ele vai perdoar, mas vai impedir que Kênia se relacione com o guarda. Bom, só isso, não vou falar mais nada, porque eu sei que você já tá aí roendo as unhas, os pés das mãos, querendo saber o que mais que vai rolar em A Nobreza do Amor. Essa novelinha cada dia tá melhor, né? Como é que pode? Foi lançada aí há pouquíssimo tempo e já tá aí deixando a gente como de cabelo em pé. Curtiu o spoiler de hoje de novela? Vai curtir ainda mais esse som que eu trago pra você agora no Conexão Total.

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0: Todo casal passa por essa história aqui. Tenho certeza, viu? Não falha.

sim, lacramos mais um bloco aqui do Conexão Total. Em especial pra você que tá ligadinho com a Jogodói em Sampa, São Paulo. Valeu demais, viu? Bom início de finalzaço de semana, você de Guararapes. Tá fazendo o que de bom, hein? Conta aí pra mim no pedidomusical.com.br ou pelo Insta de Jogodói. Tá, já tá indo pro rolê com a galera, tá pensando no rolê logo mais, tá trabalhando e não vê a hora de bater o dedinho no relógio de ponto pra curtir o seu fim de semana doidado. Conta aí pra mim que eu tô doida pra saber o que você tá aprontando, além de tá aqui conferindo a sua melhor playlist.

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0: Confira agora a hora certa.
2: 11:45.

quero falar diretamente com você que toma, que ingere, que faz o uso da tal da creatina. Ela é benéfica para o corpo e a mente? Será mesmo, gente? Será que você não está intoxicando o seu organismo? Bom, vou falar um pouco disso, porque tem uma galera aí que anda usando demais, então tem que tomar cuidado, viu? Inclusive o meu enteado. O meu enteado de apenas 12 anos usa já faz, acho que uns 2 anos, não sei, por conta própria, né, gente? Ei, meu Deus do céu, não acho bacana, não acho legal. Eu, como uma madrasta que sou, que ele deve pensar isso de mim, sempre chamo a atenção dele por conta disso, sabe? Usa sem acompanhamento médico, usa desembestadamente e acho que tá tudo bem. A creatina, um composto frequentemente associado a frequentadores de academia e atletas, tem sido amplamente divulgada como um suplemento para melhorar o desempenho. Mas além da propaganda, o que a ciência realmente revela sobre seus efeitos no corpo e na mente? Porque sim, é preciso saber, tá? Não é só usar sem acompanhamento médico, usar por conta própria e achar que tudo bem não, viu? Pai de Shakira tem histórico recente de problemas de saúde e estava na UTI quando a cantora descobriu a traição de Piqué. Desde seu papel no metabolismo energético até suas potenciais aplicações terapêuticas, a creatina é uma molécula que continua a intrigar pesquisadores, viu? É, não quer dizer que ela é 100% segura, não. É, apesar dos seus benefícios, a creatina não é uma solução mágica. Ela não constrói músculos diretamente, nem substitui a necessidade de treinamento e nutrição adequados. Além disso, a crença de que doses maiores geram maiores benefícios é infundada, já que os estoques de creatina muscular têm um limite de saturação. O excesso de creatina é simplesmente excretado como creatinina, não oferecendo nenhuma vantagem, adicionou aí Borodjerd, que é pesquisador farmacêutico e ex-professor, viu? Você que não pratica nenhum tipo de esporte de grande intensidade, pra você que não é um atleta, um pré-atleta, não tem motivo pra você estar tomando creatina não, tá? Espero que o meu querido enteado esteja ouvindo esse programa, não vai estar, ainda bem, né? Mas então, é sério, viu? Se cuida, isso pode fazer um estrago tão grande no seu organismo que amanhã você vai estar contando a história de um hospital. Pegou a visão? Então vamos nessa. Conexão Total continua, né?

0: Isso é churrasco que eu tô gostando.
1: Faz barulho aí, isso é churrasco!
2: O Conexão Total segue que segue por aqui, sim, a melhor playlist do seu rádio. E você tá curtindo, tá achando bacana? Tá faltando alguma coisa, algum som que você ainda não ouviu por aqui, aquele som que você ama? É só você mandar, cara. Pedidomusical.com.br. O seu pedido musical é encaminhado ao programador, porque ele é que manda na parada e não eu, dá, se fosse eu. Mas não sou eu. Aí o programador insere a sua música aqui na nossa programação, fechado?
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5: Zero hora e um minuto. Zero hora e um minuto. Zero hora e um minuto. Zero hora e um minuto. Zero hora e um minuto. Zero hora e um minutos. Zero hora e dois minutos. Zero hora e dois minutos. Zero hora e dois minutos. Zero hora e dois minutos. Zero hora e dois minutos. Zero hora e dois minutos. Zero hora e dois minutos. Zero hora e dois minutos. Zero hora e dois minutos. Zero hora e dois minutos. Zero hora e dois minutos. Zero hora e dois minutos. Zero hora e dois minutos. Zero hora e dois minutos. Zero.
2: Para exaltar a colombiana, que fez um show histórico no Rio de Janeiro, no Sabadão, que cá entre nós foi incrível. Chora no banho, né? Perdeu, mulher maravilhosa, 2 milhões de pessoas em Copacabana só pra ela. Shakira, por que choras, Piqué? O povo ainda fez questão de comentar na foto em que Piqué aparece com Clara Chiamarte, namoro assumido publicamente no início de 2023, após a separação com a Shakira. Os xingamentos não foram só virtuais, não, viu? Ao vivo, na praia de Copacabana, com 2 milhões de pessoas, foi possível ouvir as menções ao espanhol. As músicas feitas pela colombiana, após esse momento turbulento de sua vida pessoal, deram origem à turnê Las Mujeres Ya No Lloran, que a artista trouxe ao Brasil. O término do ex-casal foi confirmado na época por meio de um comunicado conjunto, solicitando privacidade para o bem-estar dos dois filhos, Mila e Sasha.

Esse é o Conexão Total. Muito obrigada sempre pelo carinho da sua audiência. Você que tá aí curtindo em volume máximo. Sim, tá curtindo, tá feliz, tá gostando, né? Tá aí preparando o finalzaço de semana daquele jeito. Mas antes, conferindo a nossa programação.

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1: Confira agora a hora certa.
2: 12:16.
3: De falar de Leonardo. Oh, Leonardo, figuraça, né, gente? Vamos falar de Leonardo, que dá 5 bezerros e dinheiro para viagem para a neta, que irá fazer 15 anos. Vou te explicar. A neta do cantor Leonardo, Maria Sofia Costa, mostrou o presente que ganhou do avô nas redes sociais em comemoração aos seus 15 anos. Na publicação feita no último domingo, a menina mostrou que ganhou 5 bezerros do avô, além de uma quantia em dinheiro para ajudar na viagem dela à Disney. O vídeo faz parte de uma série criada por ele, intitulada 15 anos, 15 dias, 15 presentes, sendo essa a 12ª publicação. Na gravação, ao ler a carta escrita por Leonardo, Maria fica impressionada ao saber que ganharia os animais. Eu quero logo ver meus bezerros, mas você vai me ajudar a cuidar, porque eu não tenho ideia de como fazer isso, brincou a menina. O valor total depositado pelo cantor em uma conta, né, dos pais da menina não foi informado, já que Leonardo menciona na carta ser um segredo, mas brincou dizendo que seria o suficiente para trazer até o Mickey para o Brasil. Maria Sofia é filha de Pedro Leonardo, né? Filho mais velho do cantor, com a influenciadora Thaís Gebelé. Ah, mas com certeza ele deu o suficiente, né, gente? Porque Leonardo tem dinheiro pra isso. E é neta dele, então cá entre nós, por favor. Dê realmente um presentinho que preste, porque você tem condições pra isso, né, o vovozinho Leonardo? Pronto, falei. Conexão total. Segue que segue por aqui, quente.

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1: Yeah, baby! Muito bem, estamos de volta para todo o Brasil com mais uma edição do nosso Giro Musical. E daí, como é que estão por aí? Tudo bem? Tudo legal mesmo, numa boa, eu por aqui na área. Júnior Pinheiro, bom demais de estar aqui com vocês, vem trazendo os grandes hits, os grandes sucessos e, claro, convidando você para participar e mandar aquele alusão bem especial aqui na nossa programação. Bom demais, hein? Só musicão rolando por aqui na nossa rádio. Você é nosso convidado, nossa convidada especial, baby. Tô felizão demais de estar aqui com vocês, hein? Trazendo uma hora com as novidades de tudo que rola nas rádios do Brasil e do mundo. Também pelas plataformas de streaming. Começando muito bem com Kneecap, Finian. Aumenta aí, esse é o nosso giro musical.

vocês, Santos, Stay On My Screen. Fechando por aqui o primeiro bloco do nosso giro musical para todo o Brasil. E daí, curtiu? Valeu! Continue com a gente, mandando aquele alô bem especial. A gente vai dar um break, daqui a pouquinho tem mais.

0: Confira agora a hora certa.
1: 12:47.
2: Muito bem, estamos de volta. Tem muita música pra rolar por aqui na nossa rádio. Fico felizão demais de estar aqui com vocês, hein? Tudo bem mesmo? Vem comigo, esse é o nosso Giro Musical, baby. Yeah! 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Kelly Clarkson.

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0: demais, hein? Ravenline, fechando por aqui nesse bloco. Break, daqui a pouco estou de volta.
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2: 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Confira agora a hora certa.
5: 00:59.
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0: Muito bem, estamos de volta para todo o Brasil. E esse é o nosso giro musical, hein? Muito som para rolar por aqui na nossa rádio. É bom demais estar aqui com vocês. E aí, tudo bem?
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0: Yeah, baby! Esse é o nosso
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0: Bom demais, bom demais, bom demais.

0: Fechando por aqui mais uma edição, mais um bloco aqui do nosso Giro Musical para todo o Brasil. E você tá curtindo por aí, tem muito som para rolar por aqui ainda. É o seguinte, corre lá pelo nosso site pedidomusical.com.br. Manda lá seu alôzão que eu vou ficar felizão demais, hein? Combinado? E também, claro, me segue lá no Instagram e também no meu canal no YouTube, Júnior Pinheiro Voz. Tô esperando você. A gente vai fazer o seguinte agora, vamos dar uma paradinha bem rápida. E daqui a pouquinho eu tô de volta. Tem muita música pra rolar por aqui na nossa rádio, baby. Não sai daí.
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3: Confira agora a hora certa.
4: 1:14.
0: Obrigado pelo seu carinho, obrigado pela sua audiência. Aumenta aí, vem comigo. Yeah, bom demais, esse é o nosso Giro Musical. Demais, hein? Fico felizão demais de estar aqui com vocês, hein? Obrigado mesmo, aumenta aí. E agora tem o som de Jason Mraz.

0: Fechando por aqui, Hello Carly Blip, Bedroom Posters, encerrando por aqui mais uma edição. Valeu, obrigado pelo seu carinho, muito obrigado pela sua audiência, fiquem todos com Deus. A gente se encontra semana que vem com muito mais hits, com muito mais sucesso aqui na nossa rádio. Beijo, paz, luz, alegria e até lá com muito mais, hein? Fico esperando vocês por aqui. Beijo no coração, tchau, tchau, baby. 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
1: Confira agora a hora certa.
2: 1:59.
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0: 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Confira agora a hora certa.
3: 2:27.
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0: 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Confira agora a hora certa.
4: 2:56.
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2: E aí, tranquilo? Bom fim de semana pra você. Aumente o volume do rádio. Eu sou o Michael Oliveira. E a gente segue em mais uma edição do seu 60 Minutes. Por aqui vai ter Lola Young, Sabrina Carpenter. E a gente abre bem com Ruivo Ed Sheeran e Azizan.
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0: Teddy Swims, Bad Dreams, aqui nos seus 60 minutos, teve Ed Sheeran, e agora a gente vai curtir o sucesso Die With A Smile, dueto belíssimo de Lady Gaga com Bruno Mars. Esse foi o primeiro single a passar mais de 200 dias no topo do Spotify, e a gente confere por aqui.
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0: Fechando bem a primeira parte do seu 60 Minutes com Lola Young, Messi. Teve o som de One Republic, Beautiful Colors, Mariah Carey e Anderson .Paak, Play This Song, Ava Max, Killer Queen, How Say Lucky, e lá no começo do bloco a dobradinha de Lady Gaga e o Bruno Mars. Fica por aí, I'll be right back depois do intervalo com mais
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2: Confira agora a hora certa.
5: 3h55.
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0: We are back! Tamo de volta, aumente o volume. Esse é o 60 minutos na sua reta final. E por aqui tem Sabrina Carpenter, Espresso.

0: Katy Perry, Band-Aids nos seus 60 minutos. Teve Sabrina Carpenter e agora a gente confere música do Bruno Mars. Lançada em 2011, a track alcançou a quarta posição na parada da Billboard Hot 100. Tô falando de The Lazy Song.
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0: Ponto final, fechando super bem aí o seu 60 Minutes com Benson Boone. Mystical Magical teve Doja Cat, Jealous Type, Justin Bieber, Madison Beer, 50 Minutes, Rosé com Toxic to the End, Alex Warren e Bruno Mars com The Lazy Song. Boa semana pra você, se cuide e a gente se vê na próxima edição com mais 60 Minutos no seu rádio.
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1: Alô, alô, galera de peão. Alô, alô, galera de cowboy. Alô, alô, você do modão. O Top 20 Sertanejo chegou. Dani Quadros aqui com muita alegria, muita satisfação de ter a sua companhia. Sempre aqui na melhor estação do seu rádio com o melhor programa da semana. A gente vai começar com o Henrique e Juliano, esses feras do nosso sertanejo. A nossa 20ª posição da semana é Seja Ex.
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1: Signos, um Nelore texano, nossa 17ª posição da semana. Aqui no Top 20 sertanejo. Zé Neto e Cristiano ficaram em 18º, com Câmera da Frente. Felipe Araújo em 19º, e o Estranho de Novo. Henrique e Juliano abriram o programa com Seja Ex, na 20ª posição. E aí, curtiu? Gostou? E tem muito mais pela frente. Continue com a gente.
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0: Confira agora a hora certa.
3: 4:39.
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1: Voltamos com o Top 20 Sertanejo. Agora tem Jorge Mateus com Mateus e Cauã. É Gaivota. Em 16º lugar.
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1: Diego Vitor Hugo, Tubarões. Ó, musicão bom danado, né? Ficou meses e meses e meses, quase um ano, na primeira posição do Top 20, agora ocupando a 13ª posição da semana. Em 14º, tivemos Zé Felipe com Ana Castela, Sua Boca Mente. Ô, casalzinho, tá demorando pra voltar, vocês não acham? Ana, de novo. Em 15º, com Olha Onde Eu Tô. E em 16º, Jorge Matheus com Matheus e Cauã, Gaivota. E em clima de nostalgia, Vitor e Léo se emocionaram ao voltar ao Vila Country. É isso mesmo. E Vitor doou ainda uma camisa usada no palco para o acervo histórico dos 24 anos da casa. A plateia ficou enlouquecida, aplaudiu muito, cantou junto todas as músicas. E uma das internautas comentou: eles trouxeram inovações de vocal e arranjos belíssimos para as canções já conhecidas, duetos emocionantes e para os fãs que acompanharam e costumam brincar de adivinhar a próxima música pela introdução, amaram. Foi uma experiência incrível. Plateia toda conectada, uma noite linda, um presente de show. É, agradaram e muito. Bora pro intervalo, a gente volta já já com muito mais sucessos do sertanejo pra você.
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4: Confira agora a hora certa.
5: 4:54.
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1: E vem aí, Felipe Rodrigo na programação do Top 20 Sertanejo. A 12ª posição é Ignora.

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1: Maiara e Maraísa na nona posição dessa semana. Quem sente saudade sou eu. Você ouviu também aqui no Top 20 Sertanejo, Gustavo Lima com Retrovisor em décimo lugar, Luan Santana em décimo primeiro com Olho Marrom e Felipe Rodrigo em décimo segundo com Ignora. E olha só, ignora que o break tá chegando, porque rapidinho a gente volta com mais modão pra você.
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6: Confira agora a hora certa.
7: 5:07.
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1: De volta, melhor sequência da semana. Agora temos Murilo Rufi em oitavo lugar. Saudade Estranha.
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1: Ed Brito e Samuel na quinta posição do nosso Top 20 Sertanejo dessa semana, Romance Rosa. Gustavo Lima repetindo presença em sexto lugar, com o feat aí de Luiz Fonsi, Vagabundo. Matheus e Cauã também com feat de Lauana Prado, Admita, em sétimo lugar. E em oitavo, ouvimos Murilo Huffy com Saudade Estranha. Agora, uma polêmica na internet. Panda, que tá fazendo tanto sucesso, tá estouradíssimo. Ele secou 1 litro de Campari durante o show. É isso mesmo, ele virou a garrafa. Tchá! Gente, os fãs se dividiram na internet, né? Uns achando divertido, engraçado, né? E outros não. É, sendo Campari ou não, sendo qualquer tipo de bebida, é desnecessário para um artista tão bom. Podem falar que eu sou chato, mas não é legal, disse um internauta. E outro comentou também: quem bebe Campari sabe que isso aí nem é Campari, olha aí a cor. Ah, Panda, esquece, eu sou seu fã, mas essa daí não colou. Ai, ai, ai. Opiniões divididas, hein? Você é de qual opinião? Voltamos já com o Top 20 Sertanejo.
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4: Confira agora a hora certa.
5: 5:23.
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1: Nosso último bloco de hoje no Top 20 Sertanejo. Nossa quarta posição é de Cleiton e Romário com Zé Neto e Cristiano, Não Namora.
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1: A melhor da semana, Zé Neto e Cristiano, eles que abriram e fecharam essa sequência. Olha aí, Cadeira Cativa, nossa melhor canção da semana, mais pedida, mais tocada aqui na programação. Danilo e Davi ficaram em segundo com Não Mexe Nas Minhas Gavetas, Diego e Vitor Hugo em terceiro, Beijei a Cura, e Cleito e Romário com Zé Neto e Cristiano ficaram em quarto com Não Namora. E ó, namore bastante, viu? Viva, dance, curta, aproveite muito a vida nessa semana que vai seguir, com a paz de Deus, com muita fé, muita esperança e, claro, disposição, hein? Não espere motivação externa para você correr atrás dos seus sonhos. Motivo e ação, motivação. Você já tem o seu próprio motivo para correr atrás, para prosperar, para progredir, para melhorar, viu? Um beijo no seu coração, fique em paz, até mais.
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0: Ótimo fim de semana pra você que tá ligadinho junto com a gente em mais uma edição do nosso Conexão Mix. Aqui na sua rádio favorita, é bom demais estar com vocês, hein? Um excelente final de semana. Gratidão pela amizade, pela companhia e pela sua audiência. A partir de agora, música boa de montão pra você curtir no melhor final de semana do seu rádio. Pra começar, tem um projeto bem sertanejinho do Michel Teló.
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0: Conexão, o seu programa de fim de semana aqui na sua rádio favorita, ao som de Henrique e Juliano, Seja Ex. Ainda teve Anitta com o Felipe Amorim e Hitmaker. Também teve o Panda junto com Gustavo Lima, hein? A Calcinha de Renda, aqui tem potência vocal, hein? Juntou o Panda com Gustavo Lima, aí dispensa comentários, né? E abrimos a edição deste final de semana com o Michel Teló, Toda Forma de Amor e Exagerado. A programação tá gostosa, tá recheada com muita música legal pra você curtir no melhor final de semana do seu rádio.
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4: Confira agora a hora certa.
5: 5:52.
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0: 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De volta ao nosso Conexão Mix. A nossa gratidão pela amizade, pela companhia, pelo carinho da sua audiência também, tá? Seguimos aqui com mais músicas. É hora de Jorge Mateus e Lauana Prado.
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0: Israel e Rodolfo arrumam bom. Ainda teve Turma do Pagode junto com Zeca Pagodinho, Harry Styles e também o Jorge Mateus Haverá Sinais. Nessa moda deles teve a participação da Lauana Prado. Pra você que tá ligado com a gente nesse fim de semana, a nossa gratidão, muito obrigado pela sua audiência. Forte abraço a todos que sintonizam, estão conectados no Conexão Mix, o seu programa de fim de semana aqui na sua rádio.
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1: 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Confira agora a hora certa.
3: 6:11.
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4: Já de volta, gratidão pela companhia, pela amizade, pela audiência também. É hora de Zé Neto e Cristiano. Barulho do foguete.

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0: As gêmeas mais amadas e queridas do Brasil, elas são as gêmeas Maiara e Maraísa, hein? Quem sente saudade sou eu. Ainda teve Felipe Rodrigo, dois gumes. Também Gustavo Lima, o nosso embaixador. Natan, junto com a Ana Castela, Pega Cabuloso. E a gente abriu a sequência com um hit com o sucesso do Zé Neto e Cristiano, Barulho do Foguete. Aquele abraço especial pra você que tá ligado junto com a gente na melhor programação aqui na sua rádio favorita, a que só toca as melhores, hein? Aquele abraço especial pra você que escolheu aqui a nossa rádio pra te fazer companhia neste final de semana, hein? O nosso muito, muito obrigado mesmo, hein? É bom demais poder passar mais um fim de semana junto com vocês. E já já a música boa tá de volta.
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1: Confira agora a hora certa.
2: 6:28.
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3: Conexão Mix tá de volta. Vem com a gente. Olha, trava a sua sintonia. Aqui só as melhores músicas. Elis, Justin, Malabarismo.
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0: pra fechar bem demais, hein? A nossa primeira hora juntos, Fred e Fabrício. Te amar é meu talento, hein? Moda boa, minha gente. Ainda teve Hugo e Guilherme com a Ana Castela. Todo Mundo Menos Eu. Isa, também Blackpink. E a gente abriu esta sequência com a Elis Justi, Malabarismo, hein? Mais uma moda ajeitada, arrumada, que você curte junto com a gente aqui na nossa programação. Um abraço especial pra você que chegou agora, pra você que ligou o seu rádio agora. Bem-vindos ao melhor final de semana do seu rádio. A nossa gratidão pela companhia, pela amizade. Daqui a pouquinho tem a segunda hora deste fim de semana. Vai ter pra você curtir aqui o Fidu Mais Jeca, tem Leonardo, tem a Simone Mendes, tem também, tá? Tem Jota Quest. É, gente, um projeto bem legal deles. Tudo isso pra você na segunda hora do Conexão, que volta já.
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4: Confira agora a hora certa.
5: 6h43.
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0: Como é bom estar com vocês. A nossa gratidão pela companhia, pela amizade, pelo carinho da sua audiência. É hora de Simone Mendes. É hora de Erro Gostoso.
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2: Essa moda é apaixonada demais. 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

0: Esse é o projeto solo dele, hein? O projeto que o Brasil abraçou de coração mesmo, hein? É o projeto solo do Zezé de Camargo, intitulado Projeto Rústico. É, Cada Minuto é o nome dessa canção que você curtiu e cantou com a gente. Ainda teve Diego e Vitor Hugo desbloqueado, Vitor Clay e também a nossa Simone Mendes, a nossa coleguinha e o seu erro gostoso. A melhor música na melhor rádio, na sua coleguinha, na sua companheira, né? De todos os dias, mas também todo final de semana. Esse é o seu Conexão Mix que faz uma pausa, mas bem rapidinha e já volta com você, hein?
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1: Confira agora a hora certa.
4: 6:58.
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0: Fala, meu lindo, minha linda. Que gratidão, que gostoso poder estar com vocês nesse final de semana, hein? Obrigado pelo carinho da sua audiência. É hora de Hugo Henrique.

0: 4467, a participação especial é do Luan Santana. Ainda teve toda a energia e reverência de um dos maiores artistas do Brasil, que é o Thiaguinho. Me balançou. Também a Sabina Carpenter. E a gente abriu a sequência com Hugo Henrique Mala. E assim a gente fecha a edição deste final de semana. Foi bom demais estar com vocês, hein? Nosso muito obrigado pela audiência, pela companhia, pela amizade. Desejo a todos um excelente fim de semana. Paz, saúde e realizações. E até a próxima, viu? Gratidão e até o nosso próximo Conexão Mix. Tchau, tchau.
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2: Alô, gente! Opa! Chegamos com mais um Baú Sertanejo. Como é que tá aí, turma boa? A partir de agora tem Baú Sertanejo na sua comunicação, Diego Ferrari, com você, onde você estiver. Ó, um beijo pra você, tá bom? Tá ligado com a gente? Tá onde você estiver, sinta-se sempre à vontade pra gente tocar o seu som. Pra começarmos, já tem essa aqui. Aumenta o som, Baú Sertanejo. Já está no ar!
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4: Ei, Gabriel!
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0: Renato.
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0: Obrigado, Preparada Dura, pelo convite. Pra gente é uma honra, um prazer muito grande estar aqui com vocês, viu? Fazer parte desse sonho aqui. Dessa, tenho certeza que vai ficar marcado pra nossa história aí, pra nossa carreira, com toda certeza.
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1: Esse trabalho aqui a gente resolveu meio que de improviso fazer uns modão de viola, que é a nossa maior bandeira. Vocês não reparam os erros, não.
2: Vamos tentar, né, acabou.

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1: Isso é Baú Sertanejo, trazendo para você os melhores do sertanejo de todos os tempos. Os modões passam por aqui. A gente volta daqui a pouquinho. Não sai daí, não!
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0: 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Confira agora a hora certa.
1: 7:46.

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1: Estamos de volta com o Baú Sertanejo, trazendo para você as grandes emoções do sertanejo.

0: tempos. Não sai daí não, depois do intervalo a gente volta.
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0: Confira agora a hora certa.
2: 8:10.

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0: Baú Sertanejo, trazendo pra você sempre as melhores. Não sai daí não, daqui a pouco tem mais aqui no Baú.
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0: Confira agora a hora certa.
2: 8:32.

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1: Mais uma super sequência de volta aqui, ó, pra você ouvir curtir no Baú Sertanejo.

0: Obrigado.
1: Nesse DVD e CD está saindo uma canção também, uma homenagem que nós estamos fazendo ao nosso querido José Mendes, um gaúcho, aquele do Parapeito e muitos outros sucessos. Isso. E nós vamos oferecer esta canção, sem dúvida, para vocês. Para aí.
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0: Obrigado, obrigado, Rick Henry, obrigado. Um tchau. Beijo no coração. Obrigado. Cadê o aplauso, Rick Henry?
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1: Confira agora a hora certa.
2: 8h55.

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2: Confira agora a hora certa. 9:20.

Valeu, rapaziada! Essas são as últimas de hoje aqui do nosso Baú Sertanejo. Queremos agradecer de coração a tua audiência, a tua companhia. Voltaremos aí na próxima edição com mais Baú Sertanejo.

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Caipirada de plantão, vem comigo! Está no ar mais uma edição do nosso Domingão Sertanejo. Mais uma vez, uma satisfação receber você por aqui para a gente curtir grandes sucessos, grandes relíquias da nossa música sertaneja, da nossa música caipira. Eu sou o André Viola e a gente abre com Mato Grosso e Matias. Oi,

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1: Compadre, você já notou o tanto que vida de rico é complicada,
2: compadre? É de vera. Vida de rico é muito difícil. Até pra morrer, né, compadre?
1: Até pra morrer. Aí o rico tem uma vertigem.
2: Dá um desmaio.
1: Sofre o tardo infarto do miocárdio.
2: Curuze.
1: E pomposamente venha falecer.
2: Marvado. Mas isso é pura complicação, né,
1: compadre? O pobre não, o pobre sofre um trem.
2: E dá uma sapituda.
1: Sofre um sedeco, dá um canguleio, cucutu.
2: É, para com a terra, né, compadre?
1: E tu, mas é, compadre. Tô

0: Compadre, mal pergunta. O que vem a ser por criação? Será criação de porca, compadre?
1: Deixa de ser rudo, compadre. Por criação é o seguinte, por exemplo, o senhor dá uma brincada assim mesmo de acordo, mas a comadre, então daí uns dias ela começa a ficar mais bonita.
0: Bonita.
1: Fica mais briosa. Vai ficando fortona.
0: Fortuna.
1: 9 meses depois, butuco buguelo. Isso é por criação.
0: Hehe, compadre. Então nós lá em casa, ainda tá por criando sem base.
1: Meu Deus, compadre. Eu

0: Inclusive pra cozinhar, compadre, ele já se meierado.
1: É verdade.
0: O povo lá de Ribo dá no coelho, mas ah, ele não meteu o pé no tubo. Falei que não pago e não adianta que eu não pago. Não adianta ficar com a gente que eu não pago e pronto.
1: É, e acontecendo não paga, ele não paga mesmo e não
0: adianta. Não, o homem é da pá virada, compadre. É bem tudo mesmo.
2: Zé Mulato e Cassiano, a vantagem da pobreza é essa, né? Tudo simples, maravilhoso e por aí segue. De Paulo e Paulino, tô por aí, neinando em cada coração uma saudade. E começando o nosso Domingão Sertanejo com o Mato Grosso e Matias. Oi, pensando em você. Daqui a pouco tem Zezé de Camargo e Luciano, tem Gino e Geno e muito mais aqui no Domingão Sertanejo.
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1: Confira agora a hora certa.
2: 18. 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
1: Vamos que vamos, aqui com o nosso Domingão Sertanejo. Você matando saudades com a gente. Juliano César, gostosa.

0: Liu e Léo, boiadeiro errante. Você ouviu antes Gelo e Gelo, acidente de amor. Zezé de Camargo e Luciano. Desse jeito tá o programa hoje, eu vou ter que beber mais uma. Você ouviu antes Juliano César, gostosa. Vem comigo, daqui a pouco tem Chitãozinho e Chororó e muito mais. Recordações, aqui no Domingão Sertanejo.
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0: 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Confira agora a hora certa.
3: 10h25. 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
1: E já tô de volta aqui com o nosso Domingão Sertanejo, trazendo mais uma pra gente matar saudades. Chitãozinho e Chororó, somos assim.

0: Guilherme Santiago, Jogado na Rua. Você ouviu antes Lucas Reis e Tárcio, Labaredas da Paixão, Adalberto e Adriano, Culpados, e ainda Chitãozinho e Chororó, Somos Assim. Daqui a pouco tem mais. Fica ligado aqui no Domingão Sertanejo.
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4: Confira agora a hora certa.
5: 10h43.
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1: Do jeito que o povo gosta, já tô de volta aqui com o nosso Domingão Sertanejo. Trazendo Enio Lima e Gustavo Neto, telefone mudo, laço aberto e luz da minha

0: O Domingão Sertanejo, Luiz Goiano e Gercelda Viola, Mundo Velho. Você ouviu antes Delay Dorivan, Amor de Violeiro, Paula Fernandes, Meu Eu em Você. E ainda Enio Lima e Gustavo Neto com um pupurri de Telefone Mudo, Laço Aberto e Luz da Minha Vida. Esse é o Domingão Sertanejo. Daqui a pouco tem Goiano e Paranaense pra gente matar saudades. Fica ligado!
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1: 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Confira agora a hora certa.
0: 11:02.
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1: Deixa comigo, já tô de volta aqui com o nosso Domingão Sertanejo, agradecendo sempre o carinho da sua audiência, onde quer que você esteja, ligadinho aqui com a gente. Goiano e Paranaense, a Viola e a Pescaria.

Luiz Cláudio e Juliano, dependente de você. Você ouviu antes os Caipirados, Não Consigo Te Esquecer, Irmãs Freitas, Belezas do Araguaia e ainda Goiano e Paranaense, A Viola e a Pescaria. Daqui a pouco no Domingão Sertanejo tem Ataíde Alexandre e muito mais.

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4: Confira agora a hora certa.
7: 11:18.
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1: É desse jeito, junto com você aqui no nosso Domingão Sertanejo, que eu já tô de volta e trazendo o Eduardo Costa. Não acredito!

0: João Paulo e Daniel, com qual carícia? Você ouviu antes Divino e Donizete, do jeito que o povo gosta. Ataíde Alexandre, tá nervoso? Vai pescar. E ainda Eduardo Costa, não acredito. O Domingão Sertanejo volta daqui a pouco. E já já tem aquela moda de viola pra você.
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1: Confira agora a hora certa.
7: 11:35.
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1: Nesse embalo, nesse ritmo, no mesmo olhar, que eu já tô de volta trazendo Christian e Ralph aqui no Domingão Sertanejo.

E essa, para quem não sabe, que é uma autêntica moda de viola. Eli Silva e Zé Goiano, as três cuiabanas. Você ouviu antes Marciano com Milionário e José Rico esta noite como lembrança. Bruno e Marrone, Aline e as Paredes Azuis. E ainda Christian Ralph no mesmo olhar. O Domingão Sertanejo volta depois do intervalo.

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0: Confira agora a hora certa.
7: 11:54.
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0: Estamos apresentando
1: bom ter você aqui no nosso Domingão Sertanejo.
0: Você sempre recordando grandes sucessos da nossa música sertaneja, da nossa música caipira. Agora tem Ronaldo Viola e João Carvalho, Viola Pagodeira. Na sequência, Breno Reis e Marco Viola. E ainda Guilherme Santiago.

0: Brasil, amor de primavera, aqui no Domingão Sertanejo.
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0: O Domingão Sertanejo tá chegando ao final, mais uma vez agradecido pelo carinho da sua audiência. E no próximo domingo tem mais. Abraço do Viola, até o próximo domingo.

0: domingo.
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2: Olá, gente boa! Sejam bem-vindos ao Sertanejo Classic, programa este que traz o melhor do sertanejo raiz. Aumente o volume e vem com a gente, pois está no ar o Sertanejo Classic.
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1: Segura aí, que daqui a pouco voltaremos com o Sertanejo Classic.
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7: Confira agora a hora certa.
11: Meio-dia e 39.
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1: Estamos de volta com as clássicas do sertanejo. Sejam bem-vindos.
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1: Isso é tudo por hoje, mas segura aí que está chegando mais um campeão de audiência aqui na rádio. Voltaremos na próxima edição com mais Sertanejo Classic.
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2: Muito bem, estamos de volta para todo o Brasil com mais uma edição do nosso Giro Musical. E daí, como é que estão por aí? Tudo bem? Tudo legal mesmo? Numa boa? Eu por aqui na área, Júnior Pinheiro, tô felizão demais de estar aqui com vocês, hein? Trazendo os grandes hits, os grandes sucessos e, claro, convidando você para participar e mandar aquele alusão bem especial aqui na nossa rádio. Eu fico feliz demais de estar aqui com vocês, hein? Trazendo as novidades da semana, tudo que rolou nas rádios do Brasil e do mundo e também nas plataformas de streaming. Começaram muito bem com o Seu Desejo. Aumentei.

0: lugar. Esse é o nosso vitrine musical para todo o Brasil. Antes você curtiu Glenn Duran, Inimiga do Fim. Teve também Tony Kelly, Control. E muito sucesso cantando para você aqui no nosso vitrine musical. Eu sou o Junior Pinheiro. Continue com a gente, hein? Mandando aquele alusão bem especial. Uma paradinha, já já tem mais.
1: Sim.

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1: Confira agora a hora certa. 1:18. Estamos de volta aqui no nosso Vitrine Musical. Que alegria de estar com vocês, hein? Obrigado mesmo pelo seu carinho. Muito obrigado pela sua audiência. Vai mandando aquele alusão. Vem, vem, vem! Esse é o nosso Vitrine Musical.

Natan com a participação do Zé Vaqueiro. Aproveita que eu tô brigado. Tô brigado não, gente. 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Esse negócio de brigar não dá não, hein? 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
1: Confira agora a hora certa.
2: 1:26.
3: Eu não falei que ia voltar rapidinho aqui no nosso Vitrine Musical. E você, como é que você está por aí? Tudo bem? Obrigado pelo seu carinho, hein? Obrigado pela sua audiência. Muita paz, luz, alegria. E é bom demais estar aqui com vocês. Vem, vem! Vitrine Musical. Ana Castela.

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0: Obrigado, Kama Sutra. Eita, meu Deus do céu, gente. Mas é bom demais, hein? Só musicão lindão por aqui na nossa rádio. Eita, coisa boa estar aqui juntinho com vocês, hein? Obrigado mesmo pelo seu carinho. Muito obrigado pela sua audiência. Ó, tem muito sucesso pra gente tocar por aqui ainda. Já, já tô de volta.
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2: Confira agora a hora certa.
4: 1:39.

bom demais, gente. Panda com Ícaro e Gilmar aqui na nossa programação. É só modão bonitão mesmo, hein? Só música lindona escolhida a dedo pra você, tá bom? Ó, já eu tô de volta, não sai.

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2: Confira agora a hora certa.
3: 1h49.
4: Tudo bem? Como é que você está? Ó, beijo no seu coração, muita paz, muita luz, muita alegria.

céu, hein, gente? Gente, obrigado pelo seu carinho, muito obrigado pela sua audiência. Encerrando por aqui nosso vitrine musical com Diego e Vitor Hugo, participação do Jades e Jadson, bar de esquina, hein? Gente, beijo no seu coração, fiquem todos com Deus. Semana que vem a gente tá de volta com muito mais sucesso, tá bom? Beijo, paz, luz e alegria. Até lá, tchau, tchau.

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3: Oi, turma! Chegamos com mais um Domingão Total. Eita, coisa boa! A partir de agora você não vai desgrudar, não, hein? Tá chegando o programa que você ouve e curte. Como é que tá aí seu fim de semana, né? Como é que tá seu domingo? Tá bacana? Bom demais, então. Prazer, eu sou o Diego Ferrari. Estou com você aqui, ó, durante uma hora só. Já falei pra produção aumentar esse programa porque é pouco demais, né? Então vamos aproveitar. Aumenta o som, que é a primeira de hoje. Tá aqui, ó, aqui no Domingão Total.
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1: Domingão Total, uma sequência melhor do que a outra pra você ouvir e curtir. Não sai da sintonia, a gente volta já.
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4: Confira agora a hora certa.
8: 2:23.
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1: 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Aumenta o som e estamos de volta.

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1: Isso é Domingão Total, alegria, alegria. A gente sempre tá aqui com você, não sai daí, a gente volta já.
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2: Confira agora a hora certa.
4: 2:38.

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1: Vamos que vamos.
0: Faz barulho aí, gente.
1: Quem gostou faz barulho.
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3: Sebastião César Franco e Paulo Roberto Franco. Sim. Eles estão no Superfã. E aí, tudo bem? Tudo certo com você? Eu sou o Marcos Vinícius e o Superfã

Pescador, aqui super fã especial de César e Paulinho, essa dupla que fez e faz história na música sertaneja. Obrigado por estar com a gente. Indique a tua canção de César e Paulinho através das redes sociais da nossa

0: Esse é o Super Fã, aqui no seu rádio. A gente volta já depois do intervalo com mais César e Paulinho nesse fim de semana.
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2: Confira agora a hora certa.
3: 3:13.
0: Dentro do Superfã, uma das duplas consagradas clássicas do sertanejo. César e Paulinho estão por aqui. Eu sou o Marcos com você. Essa é a nossa última sequência. Superfã no seu rádio. Eu e meu

0: Beatles, Bad Body. Bom, grandes clássicos da música sertaneja passaram pelo programa hoje. Uma honra fazer aí esta homenagem a César e Paulinho. Encerramos muito bem o programa deste fim de semana. O Superfã volta na semana que vem. Você indica seu artista através das redes sociais, ansiosamente esperando o teu pedido musical. Superfã, acabou!
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3: Chegando aqui na sua rádio preferida com as 15 mais tocadas do dia no seu fim de semana. Eu sou Ricardo Oliveira e prometo agitar muito esse fim de semana pra você. Bora lá, aumenta o volume.
2: Sim.

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1: Fechando mais uma sequência aqui na sua rádio preferida das 15 mais. Quero agradecer a sua companhia, o seu carinho, a sua audiência. E daqui a pouquinho a gente está de volta com muito mais. Não sai daí, não.

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1: Confira agora a hora certa.
3: 3h54.
4: Mais tocadas, de volta aqui na programação da sua rádio preferida, as 15 melhores. Obrigado aí pela audiência, hein? Tá com o foninho espetado aí, tá ouvindo a gente, tá no seu carro, no seu trabalho, na sua casa? Valeu pela sintonia. Vamos embora com as 15 mais.

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sequência bem legal, bem bacana. Vamos encerrando as 15 mais tocadas da nossa programação no seu fim de semana. Foi muito bom estar com você, ter a sua companhia nesse fim de semana bem legal, bem gostoso, viu? Obrigado aí de verdade mesmo. Até a próxima. Valeu, tchau, tchau.

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1: Olá! Começando por aqui mais uma edição do Arena Pop, senhoras e senhores, meu querido, minha querida, meu queridaço, meu queridinho. Enfim, começando, né, mais uma edição. Que coisa boa, como é que você tá? Tudo tranquilo? Vamos aproveitar esse final de semana em casa,

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2: Severãozinho, Diego Vitor, o Garcinha.

0: pra você, meu querido.
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0: Confira agora a hora certa.
3: 4:29.
1: Aumente o volume, porque já estamos de volta.

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2: 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Muito bem, estamos apresentando o Arena Pop. A gente vai para aquele rápido intervalo e ó, daqui a pouquinho tem mais para você, tá bom? Fica aí.
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3: 4h42.
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5: Voltamos a apresentar o Arena Pop. Tá aí, final de semana, mais um final de semana gostoso, legal, bacana aqui na programação do Arena Pop. Então vamos com Matheus e Cauã. Simbora!

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0: informação.
1: Finalizando com Maiara e Maraíza, sorte que você veja bem. Eita coisa, hein? Vamos lá, aquele rápido intervalo e já já tem mais pra você.
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1: 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Confira agora a hora certa.
4: 4:52.
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1: De volta na programação do Arena Pop, tem Fred e Gustavo com participação de Simone e Simaria. É isso mesmo, então aumenta o volume e vem pra cá, meu querido.

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1: Finalizando mais um bloco aqui na programação e daqui a pouquinho, ó, tem muito mais pra você, tá bom? Né? Não saia da sintonia que eu volto já já.
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1: 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Confira agora a hora certa.
4: 5:02.
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1: Voltamos a apresentar. Olha aí que coisa boa, né? Mais um final de semana e tem Chitãozinho e Chororó, Kelly Smith. Aqui na sequência, Nayara Azevedo, Lucas Luco e Pedro, Paulo e Alex. Vamos lá então?

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2: 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Mais um bloco finalizando aqui, ó. Pedro, Paulo e Alex na programação. Ah, não tô gostando?

0: 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Confira agora a hora certa.
1: 5:16.

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3: Muito bem, Guilherme Vitor Hugo, com três batidas. Daqui a pouquinho, ó, estarei de volta com mais música aqui no Arena Pop.
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1: Confira agora a hora certa.
2: 5:25.

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3: Muito bem, finalizando o último bloco aqui na programação e mais uma edição, né? Ah, mais um outro final de semana. Estaremos de volta aqui trazendo mais sucesso pra você, tá bom? Obrigado pelo carinho da sintonia, da audiência, da sua paciência. E a gente se encontra aqui no outro final de semana no Arena Pop. Um forte abraço e até lá!
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1: 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Número 9. Country Beach apaixona muita gente. Participação Rio Negro e Solimões.

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3: Número 8, Murilo Huff, Deixa Eu.
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1: Número 6. João Bosco e Vinícius. Medida protetiva. Participação Gustavo Lima.

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3: 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Confira agora a hora certa. 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
4: 5:53.
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7: Número 5, Matheus Vargas, Desocupa. Participação Kleber e Cauã.

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1: Confira agora a hora certa.
2: Seis e um.
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4: Festa Sertaneja tá de volta com Zé Henrique e Gabriel. Lá vem saudade.
5: Essa aqui, ó.

0: Luan Pereira apostar em você. Rio Negro e Solimões, o peão voltou e Elis Juste cantou Malabarismo. Na vida, muitas vezes, temos de fazer alguns malabarismos. Não é brincadeira não, hein? Fala sério. E o nosso programa Festa Sertaneja volta já.
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5: Confira agora a hora certa.
6: 6:16.
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0: Fala comigo, tô de volta no Festa Sertaneja, porque nem sempre aquilo que a gente vê é realmente o que é. Às vezes temos uma ilusão de ótica. Canta pra gente, Matheus e Cauã e Ana Castela.
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0: Som do Gustavo Lima, Vagabundo com Luiz Fonsi. Leonardo mandou, me dê um sinal. E o nosso programa volta já já, não saia daí.
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1: 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Confira agora a hora certa.
0: 6:30.
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0: Festa Sertaneja tá de volta no seu final de semana. Enquanto você aproveita essa folga aí, o seu descanso, a gente vai tocando por aqui mais sucessos. E agora o som é do Panda, Eu Te Seguro.

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1: Henrique e Juliano, última saudade. Marília Mendonça, segundo amor da sua vida. E Hugo Henrique, menina de ouro. Fechando mais um bloco do nosso programa. Aliás, o penúltimo de hoje aqui do Festa Sertaneja, que volta já já.
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5: Confira agora a hora certa.
1: 6h45.
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1: E pra fechar a nossa festa deste final de semana no Festa Sertaneja, tem um monte de modões aqui. A primeira vem com Luan Santana, Olho Marrom.
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0: Fechamos com Jorge Henrique e Rodrigo Bagunça Minha Vida. Júnior e César cantaram Cheiro de Culpado. Tivemos Israel e Rodolfo passando por aqui também com Não, Mas Quase. E o Eduardo Costa mandou forró no Chama Chuva. Começa a tocar, a chuva cai. Você vê como é que toca bem, né? É esse Chama Chuva aí, hein? Você já viu essas brincadeiras, né? Quando alguém começa a cantar ou tocar, não sabe cantar ou tocar muito bem, o pessoal fala, ih, tá chamando chuva. Daqui a pouco começa a chover. É brincadeira, né? Gente, bom final de semana. A nossa festa sertaneja fica por aqui. Super abraço, boa semana que vai começar. Fique com Deus e até mais.
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0: Agora tem o som de Gustavo Mioto.
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1: Fim de semana chegou e o Top Trintanejo também. Tudo bem, turma sertanejada ligada aqui na nossa programação. A semana inteira você estava na expectativa para chegar ao final de semana para você curtir as 30 mais do sertanejo aqui no Top Trintanejo. Eu tô sabendo. Como é que foi a semana? Espero que tenha sido ótima para todos vocês e que esse programa possa trazer mais alegria também e você venha se divertir junto com a gente. Eu tô chegando aqui com o Guilherme Benuto na 30ª... deixa eu falar, pra quem não sabe, o Top Trintanejo é o seguinte, a gente toca as 30 melhores do sertanejo de trás pra frente, da 30ª para a primeira. Nesse primeiro bloco, começamos com o Guilherme Benuto na 30ª posição, quarto 67, participação do Luan Santana.
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0: Edson Hudson, papel de homem. Na 27ª, na 28ª, tivemos Paula Fernandes, Amar de Novo. E na 29ª posição, Panda, Eu Te Seguro. Fechando aí o nosso primeiro bloquinho. Mas fica com a gente, que tem muito mais depois do intervalo.
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0: Confira agora a hora certa.
3: 8 e 9.
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0: Oi, oi, oi. No seu fim de semana, o Top 30 Nejo tá de volta com Elis Juste. Insônia da madrugada, ocupando aí a 26ª posição do ranking.
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1: Essa foi a 23ª com Júnior e César Cheiro. De culpado. Na 24ª, Matheus Vargas desocupa. E na 25ª posição, Israel e Rodolfo arruma um bão, tá bom? Eu volto já.
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3: 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Confira agora a hora certa.
1: 8h21.
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1: Estamos de volta no seu Top 30 Nejo. Eita, final de semana bom demais, hein? Olha, é o seguinte, a gente segue o nosso ranking aqui. Agora na 22ª posição tem Cleiton e Romário, Não Namora.
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0: Essa foi a 21ª posição com Felipe Araújo, Estranho de Novo. Eita, nós! Ó, e agora tem o quadro Retronejo. A gente vai relembrar o sucesso Aikido, lançada em 2011 pela dupla Taíne e Thiago na sua primeira formação, né? O Thiago Cervo. Essa música é conhecida como marco inicial da carreira deles. Vamos curtir.
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0: nós fechamos o bloco aqui com a 20ª posição de hoje do nosso ranking do Top 30 Nejo. Jorge Matheus com Matheus e Cauã, Gaivota, mas fica com a gente que tem muito mais.
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0: Confira agora a hora certa.
3: 8h34.
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0: Super fim de semana pra você, meu povo. Top 30 Nejo tá de volta com Hugo Henrique Mala na 19ª.
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1: E esta foi a 16ª posição do nosso ranking. Felipe Rodrigo Dois Gumes na 17ª, Zé Neto e Cristiano Barulho do Foguete. E a 18ª posição é da Simone Mendes. Me ama ou me larga? É isso aí. Ponto final. Voltamos já.
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6: Confira agora a hora certa.
1: 8h46.
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1: Top 30 Nejo, de volta com a 15ª de hoje. João Bosco Vinícius, Medida Protetiva com Gustavo Lima.
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1: Essa foi a 12ª. Hugo e Guilherme vazou na Barquiara. Tivemos na 13ª Zezé de Camargo Cada Minuto. E na 14ª, a Marília Mendonça cantou Leão, fechando aí mais um blocão aqui do nosso programa Top 30 Nejo. Super fim de semana para você que tá curtindo de boa, você que tá trabalhando, você que tá nas estradas. Sejam muito bem-vindos aqui à nossa programação. A gente volta bem rapidinho.
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4: Confira agora a hora certa.
5: 9 horas.
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5: Já voltou o Top 30 Nejo. Agora na 11ª posição tem Ed, Brito e Samuel, Romance Rosa.
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